0: Faça a fuga, se tiver que sair do socorro.
1: Na lista, por favor.
2: Certo.
1: Oi. Tu vai fazer isso de novo, já tá certo. Sim,
3: eu entendo.
2: Seven four,
3: 17:30.

0: Sim.
1: Porque a Fraternidade.
2: Three, 2.1, 1745. Oh, yeah, 40. You can go out with 38Z Alpha.
1: Separate 1745.